0: portando minha Yamaha, disse esse carro. Sim, ali está de terra.
1: Quem vai achar que isso?
0: Quem vai achar que isso?
1: Então, a minha pessoa chega bem, vai aí, meu lado.
0: Não, não, não. Vai, olha, não está fechando. Não, não, não.